0: Olá, amigos. Hoje temos connosco Francisco e Ernesto. Eles vão discutir, a partir das Escrituras, um novo tema bíblico. No fim deste programa, tenho as vossas canetas prontas e nós vos diremos como obter um livreto grátis. Paraíso é uma palavra que anda invariavelmente associada com a religião cristã. Mas que é e onde fica situado o paraíso? Jesus prometeu ao ladrão crucificado ao seu lado que iria estar com ele no paraíso. Será que um dia iremos encontrar esse ladrão no paraíso? Francisco e Ernesto estão hoje convosco para debaterem estas e outras questões relacionadas naquele seu habitual espírito de tolerância e boa vontade. 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
1: Obrigado, Ernesto. Há muita gente que pensa que o céu e o paraíso são uma e a mesma coisa e que na Bíblia se usam ambas as palavras para se descrever a eterna morada dos que tiverem sido salvos.
0: No entanto, Francisco, já que a palavra paraíso é usada tantas vezes através da Bíblia, não deveria ser muito difícil descobrir o seu verdadeiro significado, não acha?
1: Bem, a palavra paraíso, de facto, poucas vezes é usada na Bíblia. No Antigo Testamento, nunca ela é usada e no Novo Testamento só a encontramos três vezes. A palavra grega correspondente é de origem oriental, significando à letra jardim ou parque, e implicitamente Éden, ou jardim do Éden.
0: Poderia então dizer-se que o paraíso original era o jardim do Éden?
1: Sim, com certeza, mas esse jardim original foi perdido por causa do pecado. Todavia, a Bíblia ensina-nos que o paraíso será um dia restaurado e que a terra inteira se tornará, na realidade, um vasto e enorme paraíso, depois da raça humana ter sido reconduzida à completa perfeição de viver num paraíso para sempre recuperado. O período de redenção e de salvação em que, segundo o plano divino, tal acontecimento terá lugar é descrito pelo apóstolo Pedro como tempo de restituição de todas aquelas coisas de que Deus falou pela boca de seus profetas desde o começo do mundo.
0: Francisco, se todos os santos profetas de Deus predisseram a restauração do paraíso, então isso deverá constituir um assunto de alta importância na Bíblia. Mas tenho a impressão que você referiu há pouco que a palavra paraíso nunca é mencionada no Antigo Testamento, não é?
1: Sim, a palavra paraíso não aparece no Antigo Testamento, mas a morada terrestre do homem, que ela descreve, a perda dessa morada em consequência do pecado e a sua futura recuperação em Cristo, tudo isto constitui o tema central da Bíblia inteira.
0: Você disse que a palavra paraíso é usada três vezes em todo o Novo Testamento. Uma dessas vezes, creio eu, aparece na promessa que Jesus fez ao ladrão na cruz quando lhe disse: "Tu estarás comigo no paraíso."
1: Sim, é verdade, Ernesto, e julgo que seria oportuno ler agora essa passagem em Lucas 23, 42 e 43.
0: Ora, deixe-me procurar um momento, por favor. Diz assim: "Jesus, lembra-te de mim quando vieres no teu reino." E Jesus respondeu-lhe: "Em verdade te digo que hoje estarás comigo no paraíso." Ora, se o paraíso restaurado irá ser aqui mesmo na terra, como poderia o ladrão ir estar com Jesus no paraíso naquele mesmo dia em que ambos morreram? Pode explicar?
1: Bem, antes de responder essa pergunta, examinemos alguns dos outros pormenores contidos nos dois versículos que acaba de ler. Repare, antes de mais, que a promessa de Jesus ao ladrão foi feita como resposta a um requisito que ele lhe havia dirigido. Senhor, lembra-te de mim quando vieres no teu reino.
0: O que queria o ladrão dizer ao referir-se à vinda de Jesus para o seu reino, Francisco?
1: No topo da cruz, em que Jesus foi crucificado, havia uma inscrição que dizia assim: "Este é o Rei dos Judeus." Talvez fosse apenas isso que aquele ladrão saberia a respeito da realeza de Jesus. Ele sabia bem que Jesus não exercia naquele momento qualquer autoridade sobre um determinado reino, mas que se algum dia viesse a ser um rei a sério, seria necessário que entrasse efetivamente nesse tal reino. E se Jesus viesse a possuir um reino, o ladrão

0: gostaria que Jesus se lembrasse dele nessa altura. Afinal de contas, ambos haviam sido crucificados à ordem da autoridade romana. Esta circunstância estabelecida entre eles, aliás, estabelecia entre eles uma certa relação de companheirismo, e o ladrão pensou que nada teria a perder se pedisse um favor ao amigo.
1: Francisco, estará você a insinuar que o ladrão não reconheceu a Jesus como seu Redentor e Salvador pessoal?
0: E como poderia ele, se até os próprios discípulos ainda não haviam compreendido a essa altura que Jesus estava morrendo pelos pecados deles? Para os discípulos, a morte de Jesus constituía uma horrível tragédia, não há dúvida, e já começaram a duvidar se seria Jesus o legítimo Messias da promessa. Não temos o direito de supor que o ladrão na cruz compreendesse a situação melhor que os discípulos do Mestre.
1: Mesmo assim, Francisco, Jesus respondeu ao pedido do ladrão muito cordialmente, fazendo-lhe uma promessa maravilhosa, não acha?
0: Sim, é verdade. E embora o ladrão pouco soubesse sobre o reino de Cristo, o certo é que o seu pedido proporcionou a Jesus uma oportunidade magnífica para expressar uma verdade tão importante relativamente ao reino e o que esse reino representaria para o ladrão, se, consequentemente, para a humanidade inteira, quando viesse a ser estabelecido de vez. A vinda do Messias e o estabelecimento do seu reino constituíam a grande esperança de Israel. O Senhor prometera que no seu reino iria proporcionar a todos os povos um festim com as mais regaladas iguarias e que a morte iria ser tragada pela vitória. Jesus viera de facto para ser o rei nesse reino de há tanto prometido. Os seus discípulos tinham-no aceitado como o grande rei e tudo haviam deixado para o seguirem. Mas agora, ali estava ele, pregado numa cruz, o que, sob o ponto de vista humano, deitava por terra qualquer esperança de vir um dia a ser rei. E, ao responder ao pedido do ladrão, Jesus aproveitou essa oportunidade para reafirmar a sua fé no plano do seu Pai Celeste, assegurando aos discípulos que não tinha sido em vão a fé que haviam depositado nele como o grande rei da promessa, e garantiu que viria para o seu reino e que o seu reinado daria pleno cumprimento a tudo quanto Deus prometera, incluindo a restauração do paraíso perdido.
1: Tudo isso é muito certo, Francisco, mas tenho um reparo a fazer. Jesus disse ao ladrão: hoje estarás comigo no paraíso. Ora, nós sabemos que nessa altura não existia nenhum paraíso terrestre. Penso que ainda não se encontravam realizadas na Terra as condições próprias do Jardim do Éden. Se Jesus e o ladrão devessem encontrar-se juntos no paraíso naquele mesmo dia em que haviam morrido, seremos levados a concluir que o paraíso deverá ser qualquer coisa bem diferente daquilo que você descreveu. Já pensou bem, Francisco, na expressão usada por Jesus: hoje estarás comigo no paraíso?
0: Bem, Jesus não disse: hoje estarás comigo no paraíso. O que ele realmente disse em resposta ao pedido do ladrão: Senhor, lembra-te de mim quando vieres no teu reino. Foi isto: em verdade te digo, a ti hoje, tu irás estar comigo no paraíso.
1: Francisco, essas são também as palavras que eu li, mas apresentadas dessa maneira parecem transmitir um pensamento bem diferente. Como explica você isso?
0: É apenas uma questão de pôr a devida ênfase no respectivo lugar, o que será regulado pela pontuação que eu usar.
1: Mas, Francisco, não será isso mudar o sentido da Bíblia?
0: Não, de forma nenhuma, Ernesto. No tempo em que a Bíblia foi escrita, ainda não se conhecia a pontuação. Só muitos séculos mais tarde é que começou a ser usada. E ainda hoje as diversas cópias dos vários manuscritos da Bíblia não contêm qualquer sinal de pontuação.
1: O que significa que os tradutores da Bíblia colocavam os sinais de pontuação nos lugares que lhes pareciam mais lógicos, de acordo com as suas ideias e convicções pessoais, não é isso?
0: Ora, exatamente. Esses tradutores nem sempre foram objetivos e imparciais nas suas traduções da Bíblia. Trabalhando em situações penosas e difíceis e sujeitos à influência de determinadas tradições que deviam respeitar, tudo isso se refletia no modo como usavam a pontuação, como por exemplo neste caso da promessa de Jesus ao ladrão. Eles partilhavam a convicção tradicional de que os crentes iriam para o céu logo após a morte. Por isso, nesta passagem, a pontuação é usada de tal maneira que ficamos convencidos de que o ladrão terá ido imediatamente para o céu, mal exalou o último suspiro.
1: Mas Jesus, na promessa ao ladrão, nada diz a respeito do céu, Francisco.
0: Porém, os tradutores viam aqui uma boa oportunidade para apoiarem uma das suas opiniões favoritas, isto é, que céu e paraíso são uma e a mesma coisa, esperando transmitir essa ideia aos leitores. Porém, a Bíblia não corrobora dessa tradição.
1: Mas por que terá Jesus usado a palavra hoje, se não pretendia indicar que o ladrão iria estar no paraíso com ele naquele mesmo dia?
0: Bem, trata-se de uma maneira de falar muito frequente na Bíblia. Moisés, dirigindo-se aos israelitas, diz-lhe: Ficai, pois, a saber, hoje, que o Senhor é o Deus lá em cima, nos céus, e aqui embaixo, sobre a terra, e não há outro qualquer. Se usássemos aqui o mesmo tipo de pontuação que os tradutores usaram para a promessa de Jesus, teríamos Moisés a dizer: Sabei, pois, hoje, o Senhor é Deus lá em cima, nos céus, implicando a ideia de que, nos restantes dias, outro alguém seria, de facto, o Deus lá no alto dos céus. No entanto, ao proclamar esta verdade perante os israelitas, Moisés fizeram o mesmo que Jesus fez na promessa ao ladrão, pondo em destaque o dia em que estava falando.
1: Mas por que quereria Jesus destacar esse dia em que estava pendendo uma cruz, Francisco?
0: É que a promessa de Jesus significava simplesmente: Na verdade, eu te digo hoje, neste dia em que fui executado, que virei um dia para um reino onde serão restauradas as condições de paraíso através do mundo inteiro, e tu serás ressuscitado dentre os mortos para gozares das bênçãos desse paraíso, se então obedeceres às leis do meu reino.
1: Visto isso, Jesus acreditava que ele próprio iria ser ressuscitado entre os mortos, não é isso?
0: É verdade, era necessário que Jesus morresse a fim de poder resgatar da morte o ladrão, assim como o mundo inteiro. Mas ele sabia bem que Deus o iria ressuscitar dentre os mortos e que, no seu devido tempo, estabeleceria o seu reino e que as bênçãos desse reino se estenderiam a todo o género humano. 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Volte a escutar-nos na próxima semana, neste mesmo dia e à mesma hora, e traga consigo os seus amigos, e que Deus a todos abençoe.

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